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Os destaques desta edição, 20 de maio, às 18 horas, em Tóquio. Ataque com drone perto de usina nuclear nos Emirados Árabes Unidos gera alerta de chefe da IAEA. Estados Unidos aumentam pressão sobre Cuba com mais sanções. Vítimas da antiga Igreja da Unificação começam a solicitar compensação. Com vocês, no noticiário Kan Shirai. O chefe da Agência Internacional de Energia Atômica, IAEA, reiterou que ataques a usinas nucleares são inaceitáveis. Declaração nesse sentido foi feita por Rafael Grossi, após uma recente investida com drone nos Emirados Árabes Unidos. No último domingo, autoridades de Abu Dhabi, a capital dos Emirados Árabes Unidos, anunciaram que um ataque com drone provocou um incêndio em um gerador elétrico na usina nuclear de Baraka, no oeste do país. Grossi explicou a situação em uma reunião de emergência do Conselho de Segurança das Nações Unidas, realizada na terça-feira. Ele descreveu os níveis de radiação da usina como normais e disse que não houve relatos de ferimentos. No entanto, o chefe da IAEA alertou que, como a usina estava em funcionamento, um impacto direto poderia resultar em uma liberação muito alta de radioatividade ao meio ambiente. Rafael Grossi enfatizou que usinas nucleares são protegidas pelo direito internacional humanitário, citando instalações do gênero na Ucrânia e no Irã. Os Estados Unidos estão aumentando a pressão sobre Cuba. O Departamento de Estado americano anunciou novas sanções contra 11 atores alinhados ao regime cubano e 3 entidades. A medida ocorre depois de o presidente Donald Trump ter assinado uma ordem executiva este mês, tendo como alvo a nação caribenha. A diretriz pede a sanção dos responsáveis pela repressão em Cuba e pelas ameaças à segurança nacional ou à política externa dos Estados Unidos. Na segunda-feira, o Departamento de Estado emitiu uma declaração a respeito das sanções. Segundo o documento, elas fazem parte da campanha do governo Trump para responsabilizar o regime cubano e aqueles que lhes fornecem apoio material ou financeiro. Por meio de um comunicado, o secretário de Estado, Marco Rubio, disse que as sanções incluem funcionários de governo e figuras militares associadas ao aparato de segurança de Cuba. Rubio afirmou que muitos deles têm sido responsáveis ou têm estado envolvidos na repressão ao povo cubano. Trump declarou a repórteres acreditar que um acordo diplomático poderia ser alcançado com o governo cubano. Ele disse que pode ajudar

da unificação começou a aceitar pedidos de compensação de vítimas da organização religiosa no Japão. Em março, a organização foi ordenada pelo Tribunal Superior de Tóquio a se dissolver como corporação religiosa no país. Agora, o liquidante nomeado pelo tribunal vem executando a etapa seguinte. Passou nesta quarta-feira a aceitar pedidos de compensação pelo prazo de um ano. A equipe de liquidação informa que está em posse de pelo menos 40 bilhões de ienes, o equivalente a 250 milhões de dólares, antes pertencentes à organização. Explica que fez isto por meio da suspensão de transações envolvendo contas financeiras da antiga Igreja da Unificação. A expectativa é de que, entre os solicitantes de compensação, estejam pessoas que foram prejudicadas pela prática de vendas subordinadas à crença dos fiéis e indivíduos que fizeram grandes doações à organização religiosa. A equipe de liquidação acrescenta que vai coletar dinheiro adicional para compensar as vítimas com a venda de imóveis antes de propriedade da organização e atualmente fora de uso. A equipe advertiu que as reivindicações de reparações não serão aceitas além do prazo designado de um ano. Os observadores preveem que esta seja a última oportunidade para o recebimento de compensação pelas vítimas. Parte de um cadáver humano foi descoberta em uma área montanhosa a oeste de Tóquio, com pegadas próximas que podem pertencer a um animal de grande porte. Segundo o Departamento de Polícia Metropolitana de Tóquio, parte do corpo de uma pessoa, cuja idade e sexo ainda não foram determinados, foi encontrada na terça-feira, por volta das 13 horas, na área de Nipara, na cidade de Okutama, sob um penhasco a pouco mais de 100 metros de uma trilha de caminhada. Além das suspeitas de pegadas de animal, excrementos teriam sido encontrados nas proximidades do corpo. A polícia considera a possibilidade de a morte ter ocorrido devido a motivos como um acidente na montanha ou um ataque de urso. O Corpo de Bombeiros de Tóquio informa que um número sem precedentes de casos de combustão de baterias de íons lítio foi registrado na capital japonesa no ano passado. Um relatório preliminar da corporação mostra que em 2025 houve 382 casos de queimas de aparelhos com este tipo de bateria. Foram 139 casos a mais do que o total registrado no ano anterior. Baterias de íons de lítio são usadas em carregadores portáteis, celulares, computadores e outros aparelhos recarregáveis. Por conter um solvente orgânico inflamável, as baterias podem gerar calor, explodir ou entrar em combustão a altas temperaturas ou quando são submetidas a forte impacto. Por produtos, 130 dos casos relatados envolveram carregadores portáteis, 43 casos celulares, 25 bicicletas motorizadas e 7 ventiladores portáteis. Casos semelhantes de combustão têm ocorrido este ano. Na segunda-feira, um carregador portátil guardado na mochila de um passageiro de uma linha ferroviária privada pegou fogo em um vagão, ferindo levemente uma mulher que estava próxima. Autoridades explicam que os casos de combustão ocorrem em geral no verão, com cerca de 40% do total relatado entre junho e setembro. As autoridades analisaram as causas das ocorrências de combustão com a tabulação de dados coletados entre 2022 e 2024. Os dados mostram que cerca de 22% dos casos ocorreram em uso normal dos aparelhos e que cerca de 11% em seu desmonte ou descarte. Aproximadamente 10% foram atribuídos a choque externo. Termina aqui o noticiário em português da NHK World Japan. Obrigado pela audiência.

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0: Os destaques desta edição, 20 de maio, às 18 horas, em Tóquio. Ataque com drone perto de usina nuclear nos Emirados Árabes Unidos gera alerta de chefe da IAEA. Estados Unidos aumentam pressão sobre Cuba com mais sanções. Vítimas da antiga Igreja da Unificação começam a solicitar compensação. Com vocês, no noticiário Kan Shirai. O chefe da Agência Internacional de Energia Atômica, IAEA, reiterou que ataques a usinas nucleares são inaceitáveis. Declaração nesse sentido foi feita por Rafael Grossi, após uma recente investida com drone nos Emirados Árabes Unidos. No último domingo, autoridades de Abu Dhabi, a capital dos Emirados Árabes Unidos, anunciaram que um ataque com drone provocou um incêndio em um gerador elétrico na usina nuclear de Baraka, no oeste do país. Grossi explicou a situação em uma reunião de emergência do Conselho de Segurança das Nações Unidas, realizada na terça-feira. Ele descreveu os níveis de radiação da usina como normais e disse que não houve relatos de ferimentos. No entanto, o chefe da IAEA alertou que, como a usina estava em funcionamento, um impacto direto poderia resultar em uma liberação muito alta de radioatividade ao meio ambiente. Rafael Grossi enfatizou que usinas nucleares são protegidas pelo direito internacional humanitário, citando instalações do gênero na Ucrânia e no Irã. Os Estados Unidos estão aumentando a pressão sobre Cuba. O Departamento de Estado americano anunciou novas sanções contra 11 atores alinhados ao regime cubano e 3 entidades. A medida ocorre depois de o presidente Donald Trump ter assinado uma ordem executiva este mês, tendo como alvo a nação caribenha. A diretriz pede a sanção dos responsáveis pela repressão em Cuba e pelas ameaças à segurança nacional ou à política externa dos Estados Unidos. Na segunda-feira, o Departamento de Estado emitiu uma declaração a respeito das sanções. Segundo o documento, elas fazem parte da campanha do governo Trump para responsabilizar o regime cubano e aqueles que lhes fornecem apoio material ou financeiro. Por meio de um comunicado, o secretário de Estado, Marco Rubio, disse que as sanções incluem funcionários de governo e figuras militares associadas ao aparato de segurança de Cuba. Rubio afirmou que muitos deles têm sido responsáveis ou têm estado envolvidos na repressão ao povo cubano. Trump declarou a repórteres acreditar que um acordo diplomático poderia ser alcançado com o governo cubano. Ele disse que pode ajudar Cuba, independentemente de haver ou não uma mudança de regime no país. Por sua vez, o presidente cubano Miguel Díaz-Canel condenou os esforços dos Estados Unidos em uma postagem nas redes sociais. Ele disse que a ordem executiva persegue e ameaça terceiros que queiram vender combustível para Cuba e a chamou de imoral, ilegal e criminosa.
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0: O liquidante da antiga Igreja da Unificação começou a aceitar pedidos de compensação de vítimas da organização religiosa no Japão. Em março, a organização foi ordenada pelo Tribunal Superior de Tóquio a se dissolver como corporação religiosa no país. Agora, o liquidante nomeado pelo tribunal vem executando a etapa seguinte. Passou nesta quarta-feira a aceitar pedidos de compensação pelo prazo de um ano. A equipe de liquidação informa que está em posse de pelo menos 40 bilhões de ienes, o equivalente a 250 milhões de dólares, antes pertencentes à organização. Explica que fez isto por meio da suspensão de transações envolvendo contas financeiras da antiga Igreja da Unificação. A expectativa é de que, Entre os solicitantes de compensação estejam pessoas que foram prejudicadas pela prática de vendas subordinadas à crença dos fiéis e indivíduos que fizeram grandes doações à organização religiosa. A equipe de liquidação acrescenta que vai coletar dinheiro adicional para compensar as vítimas com a venda de imóveis antes de propriedade da organização e atualmente fora de uso. A equipe advertiu que as reivindicações de reparações não serão aceitas além do prazo designado de um ano. Os observadores preveem que esta seja a última oportunidade para o recebimento de compensação pelas vítimas. Parte de um cadáver humano foi descoberta em uma área montanhosa a oeste de Tóquio, com pegadas próximas que podem pertencer a um animal de grande porte. Segundo o Departamento de Polícia Metropolitana de Tóquio, parte do corpo de uma pessoa, cuja idade e sexo ainda não foram determinados, foi encontrada na terça-feira, por volta das 13 horas, na área de Nipara, na cidade de Okutama, sob um penhasco a pouco mais de 100 metros de uma trilha de caminhada. Além das suspeitas de pegadas de animal, excrementos teriam sido encontrados nas proximidades do corpo. A polícia considera a possibilidade de a morte ter ocorrido devido a motivos como um acidente na montanha ou um ataque de urso. O Corpo de Bombeiros de Tóquio informa que um número sem precedentes de casos de combustão de baterias de íons lítio foi registrado na capital japonesa no ano passado. Um relatório preliminar da corporação mostra que em 2025 houve 382 casos de queimas de aparelhos com este tipo de bateria. Foram 139 casos a mais do que o total registrado no ano anterior. Baterias de íons de lítio são usadas em carregadores portáteis, celulares, computadores e outros aparelhos recarregáveis. Por conter um solvente orgânico inflamável, as baterias podem gerar calor, explodir ou entrar em combustão a altas temperaturas ou quando são submetidas a forte impacto. Por produtos, 130 dos casos relatados envolveram carregadores portáteis, 43 casos celulares, 25 bicicletas motorizadas e 7 ventiladores portáteis. Casos semelhantes de combustão têm ocorrido este ano. Na segunda-feira, um carregador portátil guardado na mochila de um passageiro de uma linha ferroviária privada pegou fogo em um vagão, ferindo levemente uma mulher que estava próxima. Autoridades explicam que os casos de combustão ocorrem em geral no verão, com cerca de 40% do total relatado entre junho e setembro. As autoridades analisaram as causas das ocorrências de combustão com a tabulação de dados coletados entre 2022 e 2024. Os dados mostram que cerca de 22% dos casos ocorreram em uso normal dos aparelhos e que cerca de 11% em seu desmonte ou descarte. Aproximadamente 10% foram atribuídos a choque externo. Termina aqui o noticiário em português da NHK World Japan. Obrigado pela audiência.

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Os destaques desta edição, 20 de maio, às 18 horas, em Tóquio. Ataque com drone perto de usina nuclear nos Emirados Árabes Unidos gera alerta de chefe da IAEA. Estados Unidos aumentam pressão sobre Cuba com mais sanções. Vítimas da antiga Igreja da Unificação começam a solicitar compensação. Com vocês, no noticiário Kan Shirai. O chefe da Agência Internacional de Energia Atômica, IAEA, reiterou que ataques a usinas nucleares são inaceitáveis. Declaração nesse sentido foi feita por Rafael Grossi, após uma recente investida com drone nos Emirados Árabes Unidos. No último domingo, autoridades de Abu Dhabi, a capital dos Emirados Árabes Unidos, anunciaram que um ataque com drone provocou um incêndio em um gerador elétrico na usina nuclear de Baraka, no oeste do país. Grossi explicou a situação em uma reunião de emergência do Conselho de Segurança das Nações Unidas, realizada na terça-feira. Ele descreveu os níveis de radiação da usina como normais e disse que não houve relatos de ferimentos. No entanto, o chefe da IAEA alertou que, como a usina estava em funcionamento, um impacto direto poderia resultar em uma liberação muito alta de radioatividade ao meio ambiente. Rafael Grossi enfatizou que usinas nucleares são protegidas pelo direito internacional humanitário, citando instalações do gênero na Ucrânia e no Irã. Os Estados Unidos estão aumentando a pressão sobre Cuba. O Departamento de Estado americano anunciou novas sanções contra 11 atores alinhados ao regime cubano e 3 entidades. A medida ocorre depois de o presidente Donald Trump ter assinado uma ordem executiva este mês, tendo como alvo a nação caribenha. A diretriz pede a sanção dos responsáveis pela repressão em Cuba e pelas ameaças à segurança nacional ou à política externa dos Estados Unidos. Na segunda-feira, o Departamento de Estado emitiu uma declaração a respeito das sanções. Segundo o documento, elas fazem parte da campanha do governo Trump para responsabilizar o regime cubano e aqueles que lhes fornecem apoio material ou financeiro. Por meio de um comunicado, o secretário de Estado, Marco Rubio, disse que as sanções incluem funcionários de governo e figuras militares associadas ao aparato de segurança de Cuba. Rubio afirmou que muitos deles têm sido responsáveis ou têm estado envolvidos na repressão ao povo cubano. Trump declarou a repórteres acreditar que um acordo diplomático poderia ser alcançado com o governo cubano. Ele disse que pode ajudar Cuba, independentemente de haver ou não uma mudança de regime no país. Por sua vez, o presidente cubano Miguel Díaz-Canel condenou os esforços dos Estados Unidos em uma postagem nas redes sociais. Ele disse que a ordem executiva persegue e ameaça terceiros que queiram vender combustível para Cuba e a chamou

0: saúde imoral, ilegal e criminosa.
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0: O liquidante da antiga Igreja da Unificação começou a aceitar pedidos de compensação de vítimas da organização religiosa no Japão. Em março, a organização foi ordenada pelo Tribunal Superior de Tóquio a se dissolver como corporação religiosa no país. Agora, o liquidante nomeado pelo tribunal vem executando a etapa seguinte. Passou nesta quarta-feira a aceitar pedidos de compensação pelo prazo de um ano. A equipe de liquidação informa que está em posse de pelo menos 40 bilhões de ienes, o equivalente a 250 milhões de dólares, antes pertencentes à organização. Explica que fez isto por meio da suspensão de transações envolvendo contas financeiras da antiga Igreja da Unificação. A expectativa é de que, entre os solicitantes de compensação, estejam pessoas que foram prejudicadas pela prática de vendas subordinadas à crença dos fiéis e indivíduos que fizeram grandes doações à organização religiosa. A equipe de liquidação acrescenta que vai coletar dinheiro adicional para compensar as vítimas com a venda de imóveis antes de propriedade da organização e atualmente fora de uso. A equipe advertiu que as reivindicações de reparações não serão aceitas além do prazo designado de um ano. Os observadores preveem que esta seja a última oportunidade para o recebimento de compensação pelas vítimas. Parte de um cadáver humano foi descoberta em uma área montanhosa a oeste de Tóquio, com pegadas próximas que podem pertencer a um animal de grande porte. Segundo o Departamento de Polícia Metropolitana de Tóquio, parte do corpo de uma pessoa, cuja idade e sexo ainda não foram determinados, foi encontrada na terça-feira, por volta das 13 horas, na área de Nipara, na cidade de Okutama, sob um penhasco a pouco mais de 100 metros de uma trilha de caminhada. Além das suspeitas de pegadas de animal, excrementos teriam sido encontrados nas proximidades do corpo. A polícia considera a possibilidade de a morte ter ocorrido devido a motivos como um acidente na montanha ou um ataque de urso. O Corpo de Bombeiros de Tóquio informa que um número sem precedentes de casos de combustão de baterias de íons lítio foi registrado na capital japonesa no ano passado. Um relatório preliminar da corporação mostra que em 2025 houve 382 casos de queimas de aparelhos com este tipo de bateria. Foram 139 casos a mais do que o total registrado no ano anterior. Baterias de íons de lítio são usadas em carregadores portáteis, celulares, computadores e outros aparelhos recarregáveis. Por conter um solvente orgânico inflamável, as baterias podem gerar calor, explodir ou entrar em combustão a altas temperaturas ou quando são submetidas a forte impacto. Por produtos, 130 dos casos relatados envolveram carregadores portáteis, 43 casos celulares, 25 bicicletas motorizadas e 7 ventiladores portáteis. Casos semelhantes de combustão têm ocorrido este ano. Na segunda-feira, um carregador portátil guardado na mochila de um passageiro de uma linha ferroviária privada pegou fogo em um vagão, ferindo levemente uma mulher que estava próxima. Autoridades explicam que os casos de combustão ocorrem em geral no verão, com cerca de 40% do total relatado entre junho e setembro. As autoridades analisaram as causas das ocorrências de combustão com a tabulação de dados coletados entre 2022 e 2024. Os dados mostram que cerca de 22% dos casos ocorreram em uso normal dos aparelhos e que cerca de 11% em seu desmonte ou descarte. Aproximadamente 10% foram atribuídos a choque externo. Termina aqui o noticiário em português da NHK World Japan. Obrigado pela audiência.